0: Aleluia. Rapidinho, pastor. Rapidinho. Eu não poderia deixar de dizer, né? Este louvor, ele fala assim, reflete, né, o ministério Reviver em Cristo, pastor Claudinei. Na varanda da irmã Eunice, a chuva caindo, goteira em nós, correndo com o microfone, com caixa, com violão, o pastor lá segurando tudo, e nós lá, agarrados. E olha o que o Senhor fez por nós. Olha o que o Senhor fez por nós.
1: Glória a Deus.
0: Nós só temos que agradecer e dizer verdadeiramente grandes coisas Ele tem feito por nós. Aleluia. Então fica alegre, pastor, porque grandes coisas o Senhor fez por nós.
1: Aleluia. Aleluia, que maravilha, não é? Maravilhoso. Deus tem feito grandes coisas mesmo, igreja. Por isso nós estamos alegres no Senhor, não é? Tivemos alguns choros, não é? Mas tanta alegria nós tivemos, ô bênção, viu? Tivemos momentos de dificuldades, não é? Vai vencendo, estamos vencendo. Não é isso? São 24 anos de muita vitória.
2: Amém.
1: Muita bênção ao Senhor. Glória a Deus. Vamos continuar essa festa para Jesus nessa noite. Vamos continuar ouvindo a palavra dEle. Estenda as tuas mãos para o servo de Deus, pedindo a Deus a proteção sobre a vida dEle, guardar, proteger, usar com toda a sabedoria. Não é? São 24 anos, não é fácil, meu irmão. 24 anos que Deus tem sustentado, tem guardado, protegido, tem usado. Ele tem dedicado. O Senhor, esta noite, exalta o Senhor, Deus, pela igreja, pelos 24 anos. Eu louvo o Senhor e engrandeço a Ti pela vida do Teu servo, pastor Claudinei. Por esses 24 anos, onde o Senhor tem sustentado ele, o Senhor tem dado força, o Senhor tem dado sabedoria, o Senhor tem livrado, guardado. Eu peço, Senhor, continue sobre a vida dele, que ele seja sempre uma atalaia na Tua presença. Deus, que ele seja usado todos os dias, não só aqui no altar, mas onde ele estiver. Guarda, proteja, dê da unção e que ele possa estar sempre na Tua presença, em nome de Jesus. Aplauda a Cristo nessa noite.
2: Aleluia, eu saúdo a amada igreja com a paz do nosso Senhor e Salvador Jesus Cristo. Deus, ele é maravilhoso. Obrigado, pastor. Deus, ele é maravilhoso. Deus, ele é perfeito. E esse tempo em que o Senhor nos permite, eu vou dizer nos permite, né, passar juntos, se nós analisarmos nesses 24 anos de registro, né? Porque teve o período em que a Reviver ficou no ventre sendo gerada. Teve um bom período em que a Reviver, ainda no ventre, ela teve nome de Assembleia Venha Já. Sabe quando a mãe está gerando filho e fica aquela, qual vai ser o nome? Enquanto ela estava sendo gerada, ela foi até, teve até outros nomes. Mas Miriam, quando ela foi registrada o nome escolhido e vindo de Deus, Reviver em Cristo. Então são 24 anos que essa congregação, este ministério, para a honra e glória do Senhor Jesus, faz. E como muito foi bendito aqui pelas pessoas que aqui passaram, pastor Mauro, essa carta em que a missionária leu e que trouxe a alusão ao nosso corpo. Porque esses 24 anos, irmã Ângela, não foi por um órgão, por um membro só. Porque qualquer membro fora do corpo, ele é morto, concorda ou não? Qualquer membro fora do corpo. Se eu arrancar agora o meu braço, eu posso até ser considerado como um amputado, mas o corpo permanece, mas o braço, daqui a pouco ele estará morto, porque não tem sangue, ele não é regado pelo sangue. Esse corpo que nós falamos hoje é o corpo que é regrado pelo sangue de Jesus. Então nós nos fortalecemos quando nós estamos juntos, unidos no mesmo propósito. E qual é o propósito? Eu sei que cada um de nós temos os nossos objetivos individual, as nossas buscas individual, e que às vezes um com o outro mesmo não concorda em suas buscas pessoais. Mas numa coisa nós convergimos, que é Jesus Cristo, que é vida eterna, que é salvação. Então nós, enquanto corpo de Cristo, convergindo na mesma vontade, no mesmo querer, nós reunimos aqui e entregamos, Ketley, adoração, louvor. E aqui está uma igreja. Que nós continuemos a estar unidos nos propósitos. Em tudo aquilo que nós convergimos, que nós possamos manter unidos para que outros e outros anos possamos estar juntos louvando e adorando a Deus, glorificando o nome do Senhor. Nós, seres humanos, somos transitórios. Viu, Rian? Que maravilha, Rian. Faz parte. Marcelo, faz parte. Que nós possamos estarmos unidos neste propósito. Porque certamente essa é a vontade de Deus. Esse é o querer do Pai. Unidos, unidos, para alcançarmos o melhor de Deus. Sou muito grato a Deus por me dar companheiros de trabalho nessa obra como vocês. Hoje vocês, mas aqui já passou muitas pessoas, muita gente boa, e que até hoje somos amigos, até hoje conversamos. Muitos estão voando, dando frutos, e eu tenho a alegria de dizer que muitos começaram nessa congregação. Hoje não está conosco aqui em corpo presente, mas hoje a congregação que está lá no Lagoa Grande, que hoje já foi registrada com outro nome, Casa da Bênção, saiu daqui também e vai ganhar outros povos, vai crescer, e daí a pouco outros continuarão, porque essa é a obra de Deus, não é a obra do Claudinei, do Mauro, do João Marcos, não, é a obra de Deus. Nós somos transitórios. Por isso que nós precisamos ter a consciência de que nós vamos passar. Por isso que quando eu vejo as crianças aqui empolgadas, empenhadas, louvando, dizendo, Manuel, eu sou carta viva que o Senhor escreve em mim, e que quando elas cantarem e cantam, verdadeiramente esta palavra, essa profecia possa verdadeiramente nascer, brotar no coração de vocês, para que amanhã vocês

sua, porque a obra é de Deus e Deus não passa. Deus não passa. Agora, o importante é que enquanto nós aqui estamos ou estivermos, façamos com excelência aquilo que Deus colocou em nossas mãos, porque isso vai fazer com que a Reviver em Cristo continue com as portas abertas e mais vidas venham para reviver. E quando eu digo venha para reviver, não é para ser membro ou congregar, se quiser bem, mas o nosso princípio e a primazia é que as pessoas revivam em Jesus. Reviveu? Arrumou o barquinho? Se quiser navegar, vai navegar. Hein, Ketler? A irmã Ketler hoje está lá em Contagem, né? Contagem? Mas está aqui hoje, esteve aqui ontem, está aqui hoje. E vai dar fruto lá em Contagem. E vai deixar de ser reviver? Vai deixar de reviver em Cristo? Não. Eu sempre digo e afirmo, eu sei qual que é a nossa missão enquanto reviver nessa terra. Contribuir com vidas. Ponto. Essa é a nossa missão. Amém? Então abre a tua Bíblia aí, Ezequiel 37. Eu não vou ser extenso, não. Porque o intuito hoje é louvar. Eu disse que é um culto em ação de graças a Deus. Os irmãos sabem bem como nós... O que eu não quero perder é esse calor humano, família, essa alegria, né, irmã Cristiane? É isso que nós, essa essência nós não podemos perder. Poderíamos fazer um chamar e vem e enche aqui de gente. Não. O efeito é exaltar aquele que nos concede a oportunidade de estarmos aqui. Amém, igreja? A palavra de Deus diz assim, eu gostaria de ler este texto, o irmão Anderson até leu ele esses dias, em uma revelação, mas eu gostaria de ler um pouco este texto com os irmãos, pode ficar sentado mesmo, e que na leitura o Senhor possa falar contigo. A palavra de Deus diz assim, veio sobre mim a mão do Senhor, e o Senhor me levou em espírito e me pôs no meio de um vale que estava cheio de ossos, muito numerosos, não, cheios de ossos, e me fez andar ao redor deles, e eis que eram muito numerosos sobre a face do vale, e estavam sequíssimos. E me disse, filho do homem, poderão viver estes ossos? E eu disse, Senhor Jeová, tu sabes. Então me disse, profetiza sobre estes ossos, e dizei-lhes, ossos secos, ouve a palavra do Senhor. Assim diz o Senhor Jeová a estes ossos, eis que farei entrar em vós o Espírito e vivereis, e porei nervos sobre vós, e fareis crescer carne sobre vós, e sobre vós estenderei pele, e porei em vós o Espírito e vivereis. E sabereis que eu sou o Senhor. Então profetizei como se me deu ordem. E houve um ruído enquanto eu profetizava. E eis que se fez um rebuliço, e os ossos se juntaram, cada osso ao seu osso. E olhei, e eis que vieram nervos sobre eles, e cresceu a carne,
e estendeu-se a pele sobre eles, por cima, mas não havia neles espírito. E ele me disse: profetiza ao espírito, profetiza, ó filho do homem, e diz ao espírito: assim diz o Senhor Jeová: vem dos quatro ventos, ó espírito, e sopra sobre estes mortos, para que vivam. E profetizei como ele me deu ordem. Então o espírito entrou neles, e viveram, e se puseram em pé, um exército grande em extremo. Então me disse, filho do homem, estes ossos são toda a casa de Israel. Eis que dizem os nossos, eis que dizem, os nossos ossos secaram e pereceu a nossa esperança. Nós estamos cortados. Portanto, profetiza e dizei-lhes: assim diz o Senhor Jeová: eis que eu abrirei as vossas sepulturas e vos farei sair das vossas sepulturas, ó povo meu, e vos trarei a terra de Israel, e sabereis que eu sou o Senhor, quando eu abrir as vossas sepulturas e vos fizer sair das vossas sepulturas, ó povo meu, e porei em vós o meu espírito, e vivereis, e vos porei na terra, e sabereis que eu, o Senhor, disse isso e o fiz, diz o Senhor. Esse texto é um texto maravilhoso. Ele foi um texto maravilhoso. Ele será um texto maravilhoso. A Bíblia nos diz que o Ezequiel, que tinha sido levado ao cativeiro pelo rei Nabucodonosor, junto com os judeus, e ali passariam eles 70 anos em cativeiro. Ezequiel, um filho de sacerdote que posteriormente alcançaria o posto de sacerdote, porque ele era filho de sacerdote, e ele muito esperava por isso, mas não deu tempo dele ser ungido, levantado a sacerdote, porque o povo foi levado cativo a uma terra distante. Mas Deus não deixou de mover e usar o Ezequiel. A Bíblia nos diz que Deus chama Ezequiel para essa missão. Ezequiel hoje não vai ser mais um sacerdote, porque na Babilônia não tinha o templo. Na Babilônia o templo estava em Israel, em Judá. Então na Babilônia não tinha templo para ele ser sacerdote. Mas Deus toma ele como profeta, separa ele como profeta. E dentre as tantas coisas que Ezequiel viveu, passou, profetizou naquela terra, Ezequiel, que estava voltado a dirigir, a profetizar para as comunidades, como nós aqui estamos. Ezequiel era contemporâneo de Daniel. Mas, irmã Sônia, Daniel foi levado para o palácio. Ezequiel foi deixado na comunidade. Ezequiel era o profeta que falava para o povo, que olhava nos olhos do povo, que entregava a palavra de Deus para o povo. E a Bíblia nos diz que então, depois de um certo tempo, o Senhor começa a revelar a esperança para Israel. E por isso entra este texto, que Deus toma Ezequiel pela mão, porque a Bíblia diz que pela mão do Senhor ele foi levado, e pelo Espírito a um vale.
onde neste vale tinha muitos ossos. Ossos, uma quantidade imensa de ossos. Onde neste vale tinha muitos ossos. Ossos, uma quantidade imensa de ossos.

multidão de ossos secos. Deus olha para ele e diz: poderão esses ossos reviver? Tornar a viver? E Ezequiel, como um aluno muito dedicado, ele não fala: eu não sei. Ele responde: o Senhor sabe. Quantas vezes nós somos questionados a algo e nós tomamos a iniciativa da primeira resposta de declarar: eu não sei. Quantas vezes Deus tem obra em vidas, na minha vida, na sua vida, e quando Deus nos coloca em um cenário que nós olhamos: peraí, esse cenário está um cenário horrível, é o caos. E quando Deus faz um questionamento para nós, nós falamos: Senhor, eu não tenho capacidade, eu não vou conseguir, não tem jeito, eu não tenho autoridade, eu não tenho autonomia, eu não posso. Quando o Senhor fez a pergunta a Ezequiel, Ezequiel não disse: eu não sei, eu não sei. Não, ele disse: o Senhor sabe. Por quê? Quando eu estou

de Deus que vai prevalecer. Então é que eu vejo uma sala de aula. Ezequiel, o aluno, Deus, o professor, o mestre. E ali ele faz este questionamento e Ezequiel dá a resposta, dizendo: o Senhor que sabe, o Senhor me trouxe aqui, é a tua vontade que vai prevalecer. Então Deus começa com a aula teórica e diz: então, tu vai fazer o seguinte, tu vai profetizar sobre esses ossos. E aí Deus começou a declarar ali o que deveria dizer, o que ele deveria falar. Põe aí para mim, por favor, missionário. Versículo 3. E me disse: filho do homem, poderão viver estes ossos? E eu disse: Senhor Jeová, tu sabes. Então me disse: profetiza sobre estes ossos e dizei-lhes: ossos secos, ouve a palavra do Senhor. Aqui está a instrução, pastor Mauro, o senhor que é professor, teórica. Eu estou te dizendo o que você deve fazer. Não é assim na sala de aula? O aluno aplicado não pega o que o professor está ensinando? E aí Deus está falando para ele: dizei-lhes, ossos secos, ouve a palavra do Senhor. Assim diz o Senhor. Tu vai falar para os ossos assim: assim diz o Senhor Jeová a estes ossos: eis que farei entrar em vós o Espírito e vivereis. Porei nervos sobre vós e farei crescer carne sobre vós, e sobre vós estenderei pele, e porei em vós o Espírito, e vivereis, e sabereis que eu sou o Senhor. Até ali era a aula teórica. Agora Ezequiel começa a pôr em prática. Ele diz: então profetizei como me deu ordem. E aí ele diz: houve um ruído enquanto eu profetizava, e eis que se fez um rebuliço, e os ossos se juntaram, cada osso a seu osso. E olhei, e eis que vieram nervos sobre eles. Ele atendeu, aprendeu e colocou em prática, ele profetizou. E cresceu a carne, estendeu-se a pele sobre eles e por cima, mas não havia neles espírito. Ele me disse: profetiza ao espírito, profetiza, ó filho do homem, e diz ao espírito: assim diz o Senhor.

sopra sobre estes mortos ou mortos para que vivam. E profetizei como ele me ordenou. Está dando para entender que Deus, ele te instrui, ele ensina, e nós precisamos colocar em prática? Está dando para entender por que nós precisamos ser aplicados quando nós estamos ouvindo o Pai, o Mestre instruir, ensinar? Porque certamente em algum momento nós teremos que colocar em prática aquilo que a palavra, aquilo que Deus nos ordena a dizer. Como ele me ordenou, então o Espírito entrou neles e viveram. E se puseram em pé um exército grande e extremo. Só se colocaram de pé quando veio sobre eles o Espírito. Só reviveram, só viveram quando veio sobre eles o Espírito. Vai. Então me disse: filho do homem, estes ossos são toda a casa de Israel. Eis que dizem: os nossos ossos secaram e pereceu a nossa esperança, nós estamos cortados. Olha o que o povo disse. O povo estava, aleluias, presos, cativos, sem esperança. E aqui o Senhor replica o que o povo estava dizendo. Então disse o filho do homem, então me disse: filho do homem, estes ossos são toda a casa de Israel. Eis que dizem, era o povo que estava naquela situação que estava dizendo: os nossos ossos secaram e pereceu a nossa esperança, nós estamos cortados. Portanto, profetiza e dizei-lhes: assim diz o Senhor Jeová. Aquele povo estava sem esperança. Eles achavam que estavam cortados. Eles achavam que estavam mortos. Mas Deus trouxe uma palavra de esperança para eles. Então, portanto, profetiza e diz-lhes: assim diz o Senhor Jeová: eis que eu abrirei as vossas sepulturas e vos

acabado, que não tinha mais jeito, agora Deus vem trazendo uma palavra de consolo para eles e declarando para eles: olha, não pense que acabou, não pense que terminou, não pense que estão cortados, porque eu tenho planos para com as suas vidas. E aí o Senhor fala assim: olha, profetize, assim diz o Senhor Jeová: eis que eu abrirei as vossas sepulturas e vos farei sair das vossas sepulturas, ó povo meu, ó povo meu, e vos trarei a terra de Israel, e sabereis que eu sou o Senhor quando eu abrir as vossas sepulturas. O Senhor está afirmando que a morte está ali, mas

disseram que não tem mais jeito, os sonhos acabaram. Foi cantado aqui nesta noite que grandes coisas o Senhor tem feito. Vocês pensam que acabou, mas eu estou dizendo, eu vou tirar, abrir as vossas sepulturas e vos fiz sair das vossas sepulturas, ó povo meu, vai, e porei em vós o meu espírito e vivereis, e vos porei na vossa terra e sabereis que eu, o Senhor, disse isso e o fiz, diz o Senhor. Pastor, mas o que isso tem a ver com a minha vida? Muito. Porque o Deus que disse a Ezequiel, o Deus que declarou para aquele povo que estava vivendo um cenário de cativeiro, é o mesmo Deus que faz presença aqui nessa noite. Talvez você não está vivendo sobre o açoite, o cativeiro imposto por Nabucodonosor, talvez não. Mas talvez tu está vivendo um cenário de tristeza em alguma área da tua vida. E que talvez por isso você tem deixado de sonhar, tem deixado de acreditar. Mesmo sendo povo de Deus, mesmo vindo ou indo à igreja, talvez tu tenha perdido os sonhos. Mas nessa noite o Senhor, o mesmo Deus que deixou.

que nós coloquemos isso em prática. Como? Como que eu e você vamos colocar em prática? Como que Deus disse para Ezequiel? Profetiza. Profetiza. Só profetiza quem tem fé.

ficou só na, lá no antigo. Abra para mim em Lucas capítulo 10, por favor, missionário. 16, 24. Já estou terminando. A palavra diz assim: quem vos ouve, quem vos ouve a voz, a mim me ouve. Quem vos rejeitar a voz, a mim me rejeita. Quem a mim me rejeita, rejeita aquele que me enviou. E voltaram os 70 com alegria, dizendo: Senhor, pelo teu nome, até os demônios se nos sujeitam. E disse-lhes: eu via Satanás como um raio cair do céu. Eis que vos dou, olha o que Jesus disse, para nós não ficar achando que só aconteceu. Olha o que Jesus disse: eis que vos dou o poder para pisar serpentes, escorpiões e toda a força do inimigo, e nada vos fará dano algum. Mas não vos alegrei, porque os sujeitam os espíritos. Isso é lindo. Mas alegrai-vos antes, por estar o vosso nome escrito no livro, lá no céu. Naquela mesma hora se alegrou Jesus no Espírito. Olha, quando o homem ouve a voz de Deus, pratica aquilo que Deus ensina, olha o que acontece. Naquela mesma hora se alegrou Jesus no Espírito e disse. Quando a Bíblia fala que Jesus se alegrou, ele se alegrou porque viu que os seus discípulos estavam como Ezequiel, profetizando, curando, libertando, expulsando demônios. Então Jesus se alegrou e disse: graças te dou, ó Pai, Senhor do céu e da terra, porque escondeste essas coisas aos sábios e inteligentes e as revelaste às crianças. Assim é o Pai, assim é, ó Pai, porque assim te aprove. Tudo por meu Pai me foi entregue, e ninguém conhece quem é o Filho senão o Pai, nem quem é o Pai senão o Filho, aquele a quem o Filho o quiser revelar. E voltando-se para os discípulos, disse-lhes em particular: bem-aventurados os olhos que veem o que vocês, o que vós vedes. É porque a gente lê numa outra versão, isso é, vai. Pois vos digo que muitos profetas e reis desejaram ver o que vós vedes e não viram, ouvir o que ouves e não ouviram. O Ezequiel desejou ver e ouvir o que os discípulos ouviram e viram, e o que nós ouvimos, enxergamos e vemos. É isso que eu quero deixar para a sua meditação, para você refletir. Que o mesmo Deus da criação é o Deus de hoje. O mesmo Deus que declarou: eu vou abrir a sepultura e vou gerar em vocês vida, é o Deus que me tirou da sepultura e gerou em mim vida, e hoje eu posso declarar: eu revivi em Cristo Jesus. Eu revivi em Cristo Jesus. Quando o Espírito de Deus vem, depois que é tirado da sepultura, eu posso declarar, nós podemos declarar: eu revivi. Reviver em Cristo, igreja. Que a cada amanhecer você possa reviver em Cristo. Que você possa acreditar no Deus que te instrui, te ensina, na palavra dele. A alegria do professor é quando ele ensina, pastor Mauro, e depois vê o aluno prosseguindo, crescendo. Daí a pouco tu encontra com o teu aluno e vê que ele está praticando
tudo porque ele aprendeu, ele foi aplicado nas aulas que você ensinou. Então, a melhor coisa é você ter a convicção de que Deus está nos instruindo para nós colocarmos em prática nos momentos oportunos. Só que quando precisamos de colocar em prática as coisas que Deus nos orienta, Tiago, não tem como colocar sem fé. Tudo que Deus coloca na nossa mão, tudo que Deus nos instrui, nos ensina, nós só vamos colocar em prática se nós tiver o quê? Fé. Porque sem fé é impossível agradar a Deus. A promessa do Senhor é para que eu e você profetizamos. Profetizamos. Chegamos até aqui pela fé. Pela fé, como já foi dito. Há 24 anos atrás era registrado este bebê, que iniciou numa garagem. E que hoje, 24 anos depois, nós estamos aqui com cada um de vocês que fazem parte. Tantos outros que já passaram e que hoje estão voando. Tudo pela fé. Então que você coloca a tua fé em prática. Começa a profetizar. Qual o cenário que está te atrapalhando? O cenário da sua vida que está como aquele vale de ossos secos, que talvez você já perdeu a esperança, que talvez você disse ali não tem como ter novamente vida. Mas Deus está dizendo: eu sou Deus que prometo, eu sou Deus que cumpro. Deixa eu orar contigo neste momento. Eu gostaria que você profetizasse. Eu gostaria que você profetizasse. Que você determinasse onde você destinar o milagre vai acontecer. Você é um aluno aplicado que ouviu a aula teórica, agora é hora de você colocar em prática. Pela fé, determine o milagre. Pai celestial, Deus poderoso e santo, em um nome de Jesus Cristo, Filho, nesta hora, meu Deus, eu uno a minha fé à fé dos meus irmãos presentes, daqueles que estão conosco pela melodia Sete Lagoas. Eu peço, Senhor, meu Deus, que manifeste com a tua glória, que esses possam compreender que o Senhor é o Deus do passado, é o de hoje e eternamente. E como o Senhor nos orienta a profetizar, a determinar, como o Senhor nos orienta declarando que foi nos dado poder, meu Pai, para pisar serpentes, escorpiões, e sobre todo o poder do inimigo, o Senhor nos concedeu autoridade, autonomia,

fé, a fé da tua igreja. E juntos profetizamos, e juntos determinamos um milagre, em o nome de Jesus. Em o nome de Jesus.

0: glória de Deus se estabeleça e que você possa ter paz e alegria em Cristo Jesus. Em Cristo Jesus. Que Deus abençoe grandemente a sua vida e que nesta noite possa ser um diferencial para você. Entramos num novo ciclo dessa obra. O Senhor tem colocado projetos em nossos corações. O primeiro deles será realizado junto ali com o presbítero Martur, dia 19, na praça do JK. Deus tem colocado no nosso coração um projeto de anunciar, de discipular, porque são muitos os que necessitam e precisam reviver em Cristo. Muitos precisam reviver em Cristo. Que a bênção de Deus seja sobre a vida de vocês. Eu gostaria de cumprimentar ali nosso amado, fiz um convite, pastor Marcelo Simplício, e ele, né, reportou ao Tiago Gané. Eu gostaria que a igreja hoje fizesse uma oração por este homem. Os irmãos podem profetizar sobre a vida dele? Vem cá, Marcelo, por favor. Eu até estive lá. E o Tiago Ganem é um homem que está com um projeto. Eu não sei muito o que eu posso falar, então vou falar pouco. Está com um projeto. Conheci o Tiago alguns, posso dizer, meses atrás. E vi à primeira vista, como eu falei para o Marcelo Simplício, da amizade. Vi que a primeira impressão é a que fica. Eu sou muito disso. Há muitos anos atrás eu encontrei com o Simplício ali, não o conhecia, apresentado pelo Gentil, bombeiro. E eu falei com ele, pastor Marcelo, a primeira impressão é a que fica. E nessa oportunidade o senhor aproveitou a primeira impressão, porque foi a que ficou. E Tiago, você também não foi diferente, tá? Além de ser um homem de Deus. O Tiago, ele tem um projeto, depois os irmãos podem acompanhar nas redes sociais, com as mães atípicas, não é isso? Ele tem lutado pela causa do autismo, tem lutado pela causa animal, fibromialgia e também a violência infantil. Então, eu fiquei muito feliz de vocês receberem o convite e aceitar. Então, o que eu posso fazer como servo do Deus vivo é orar por vocês. Um texto que eu tenho no meu coração e quero deixar para vocês, lá em Salmos, versículo 18, 25, parece, fala que aquele que é fiel com ele, ele é fiel. Aquele que é reto com ele, ele demonstra retidão. A lealdade, ela é algo muito importante. É uma corrente. Hoje eu posso olhar aqui e olhar para essa igreja, mais alguns que não estão aqui, e declarar que são leais, não é isso, pastor Mauro? E a lealdade é corrente. Eu só fui conhecer você, Tiago, pela lealdade que eu tenho com o Simplício. E agora você conhece essa comunidade. E como é uma corrente, essa lealdade vai continuar. E não para o povo aqui, para o ser humano. Eu disse que nesse ano eu não iria entrar em questões ideológicas. Eu queria ver quem ajuda o ser humano. E estudei sobre você para poder estar falando. Temos mães atípicas aqui. E naquela reunião em que nós estivemos, e que uma mãe com um filho com espectro autismo, com 40 anos, que que ela citou aquela frase que muito nos emocionou. E que disse: antes do Senhor, eu quero morrer alguns minutos antes dele. Porque se eu morrer antes, quem vai cuidar do meu filho? Então, quando eu vejo hoje pessoas que cuidam de gente, que trabalham para gente, eu estou com ele. Porque essa é a vontade de Deus para nós, que amemos uns aos outros. Que amemos uns aos outros. Somos corpo, família. Vamos orar por este homem? Levante as suas mãos. Pastor, dirija essa oração. Nós vamos interceder. Eu vou te ungir, tá? E o pastor Marcelo Simplício pediu para te deixar ser abençoado e abençoar. Então você vai dirigir essa oração junto com essa igreja. Amém? É irmão em Cristo, filho assembleano, assembleano, e Deus com direção.
1: A paz do Senhor, irmãos. Bendito seja o nome do Senhor. Que alegria poder estar aqui para louvar aquele que vive, aquele que é digno de toda a adoração. E neste aniversário de 24 anos desta igreja, menina dos olhos do Senhor, e nós profetizamos, irmãos, nesta noite, meu amigo pastor Claudinei, pastora Carla, como diz o Senhor, que as portas do inferno não prevalecerão, porque nós estamos, como disse Neemias, diante de uma grande obra, e não podemos parar. E nós profetizamos, irmãos, meu irmão e minha irmã, nesta noite,

nação, cujo Deus é o Senhor. Vamos orar, irmãos. Vamos entrar na sala do trono. Vamos bendizer aquele que vive. Vamos exaltar aquele que é digno. Porque, como diz a palavra do Senhor, quer comamos, quer bebamos, ou façamos qualquer outra coisa, que façamos tudo para a glória de Deus. Oremos ao Senhor. Pai bendito, Deus Altíssimo, nesta noite, Senhor, a tua igreja.

Jesus. Palmas que louva o Senhor, que exalte o Senhor, que engrandeça a Ele. Amém. Igreja, que Deus abençoe. Não, eu sei disso. Pode ir, fica à vontade. Pode ir, eles têm que romper, tá correndo, hein? Mas ele atendeu o convite e veio para receber essa oração. Que Deus abençoe sua vida grandemente. Pastor, só espirrar aí, como de que vai acontecer, Tiago? Saúde. Levante as suas mãos. Eu quero te abençoar. Não vai sair correndo, tem uma confraternização ali. Então, continue. Uma família. Que a nosso Senhor e Salvador Jesus Cristo, o grande amor de Deus, nosso Pai, a comunhão e as consolações do Espírito Santo sejam com todos aqueles que aguardam a vinda do nosso Senhor e Salvador Jesus Cristo. E todos dizem.

21h58, chegamos ao término deste culto abençoado. Por aqui continuaremos com uma confraternização aqui nesta casa. Que Deus abençoe a tua vida, você que está aí do outro lado, nos ouvindo, dando-nos a graça da tua audiência, cultuando ao Senhor aqui conosco. Eu quero deixar para você um forte abraço e declarar sobre a tua vida, como foi dito aqui: profetiza, ó filho do homem, profetiza. Essa instrução de Deus para mim, instrução de Deus para você. E você que cultua o Senhor conosco, ainda que aí do teu lar, aí do teu trabalho, do teu carro, sim, você faz parte desses 24 anos de reviver em Cristo. Continua revivendo no Senhor todos os dias. Aqui nós chegamos ao término deste trabalho. Aqui eu deixo os meus sinceros abraços para vocês que aí estão adorando ao Senhor conosco. Encerramos aqui 21 horas e 59 minutos. E você vai

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1: Oh, glória a Deus, aleluia.

passado poderá se comparar com a glória que Deus irá liberar sobre a tua vida. Não importa o que você perdeu, olhe agora para o teu futuro e veja que Deus tem uma glória maior a liberar sobre você.

nessa vida, eu aprendi que a teoria sem prática é apenas falatório. Assim como o cristianismo sem amor é apenas religiosidade, o verdadeiro amor, eu aprendi, foi com Jesus.

0: irmãozão, tá maravilhoso.
1: Que honra estar aqui nessa noite ao lado do Luciano, ao lado de vocês, ao lado desse cara que é um exemplo pra gente. E principalmente, Luciano, acima de tudo, estar do seu lado é maravilhoso. Mas estar louvando a Senhora é algo sobrenatural. Que Deus abençoe sua vida e a vida de todos vocês. Glórias e honras sejam dadas a Ti, Senhor Jesus.
2: Luciano, obrigado, irmão.
3: Obrigado, meu irmão, meus irmãos. Amém. E continuamos ligados aqui. E vamos estar ligados lá no céu.
2: Amém.
3: E vamos cantar junto lá em cima.
2: Amém.

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Uma cena que aconteceu na sua casa. E tu tava lá, Samuel? Ah, mas tem um amigo meu que tava. 5 horas da manhã, você sem dormir, você olhou o sol saindo e disse: vem surgindo mais um lindo dia. E essa dor insiste em ficar. Eu clamo e reclamo desta vida.

0: E ajoelhada naquele cantinho.
1: Você sabe qual é, não sabe?
0: Já faz algumas madrugadas que você não dorme e fica a gemer. Tem hora que falta argumentos pra você pedir. Ainda diz, nem sei o que é que estou fazendo aqui. Parece até que Deus não quer me atender. Mas ouça uma palavra deste profeta. Escuta bem o que o Senhor manda te dizer. Enquanto você chorava, um anjo recolhia. Está descendo uma alegria que vai reagir.

cena vai ver todo mundo de gravata e paletó dentro da igreja. Porque vai passar, vai passar, vai passar, vai passar. Esse sim é um barulho que tem que ser gravado. E aí, Danilo? Esse sim é um barulho que tem que ser captado. Barulho de culto. Barulho de adorador no meio da rua dizendo que ele é grande, que ele é maravilhoso.

0: Glória a Deus.
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1: Somente Tu és o Deus do impossível, Senhor, e não há outro além de Ti. 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

Vamos declarar essa canção para que todos saibam em quem nós cremos.

Aleluia! Quem crê nessa palavra? Suas duas mãos assim aos céus.

está nos chamando nesse tempo para mergulhar em níveis mais profundos. O extraordinário de Deus está disponível. Quantos querem isso? Diga amém!

maravilhoso que muda as nossas vidas se faz presente nesse lugar. E é Ele que faz, é Ele que transforma. Ninguém, ninguém é capaz de entender o poder do Espírito Santo. Ele simplesmente vem. Quando Ele vem, já era. Transformação, vida nova. Olha o que Ele fez comigo. E olha o que Ele fez com você. É Deus. O centro da tua vontade. Edivaldo, seja cheio do Espírito Santo. Te abençoe, irmão.

0: niega lo amado e coloca no coração. Louvado seja Deus.
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É escola perfeita pra você crescer. 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

0: Aleluia.
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1: O homem pode fazer planos, mas o agir, o querer e o efetuar é de Deus, que é o Criador. Ele é quem cuida, ele é quem coloca as coisas no seu devido lugar. Então

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0: dia.
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Meirelles, tudo tem seu tempo. E esse tempo chegou, meu irmão. Glória a Deus por isso. É um

consegue demonstrar o quanto você ama o papai. Joga suas duas mãos aos céus o mais alto que você pode, vamos. Em alta voz, a igreja, mais alto que você pode. Diga, não abro mão da tua presença, vamos lá.

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Eu sinto a tua presença nesse lugar, Deus. O Senhor não falha. O Senhor não mente. O Senhor não muda.

que começou a boa obra é fiel. Ele não é homem para que minta.

0: estou sentindo a presença de Jesus aqui nesse lugar.
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0: tá sentindo o que eu tô sentindo, Paulo?
1: Eu tô sentindo uma coisa muito boa aqui, Silas.
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0: essa aqui merece. Até segura aí, maestro.
1: Coisa
0: merece
1: boa.
0: Até essa aqui, Cláudio. Merece, ó.
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0: Solta a voz.
2: Senhor.
1: Oh, coisa linda.
0: É o instinto da alma.

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apreciamos aqui, Jesus. Nós amamos a Tua presença, Pai. Não há lugar melhor para estar, Jesus, que o pastor canta.

0: nosso Deus.
1: Deus abençoe. Aleluia. Você pode adorar a Ele.
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0: Obrigado, irmãozão. Tá maravilhoso.
1: Que honra estar aqui nessa noite, ao lado do Luciano, ao lado de vocês, ao lado desse cara que é um exemplo pra gente. E principalmente, Luciano, acima de tudo, estar do seu lado é maravilhoso. Mas tá louvando a Senhora é algo sobrenatural. Que Deus abençoe sua vida e a vida de todos vocês. Glórias e honras sejam dadas a Ti, Senhor Jesus.
0: Luciano, obrigado, irmão.
2: Obrigado, meu irmão, meus irmãos. Amém. E continuamos ligados aqui. E vamos estar ligados lá no céu.
0: Amém.
2: E vamos cantar junto lá em cima.
0: Amém.
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habitação do Espírito Santo, casa do Espírito Santo. Que o Espírito de Deus habita em vós, que não sois mais de vós mesmos, porque foste comprado por preço. Glorificai a Deus no vosso corpo. Diga corpo. Diga corpo. Rogo-vos, pois, irmãos, pelas misericórdias de Deus, Romanos 12:1, que apresenteis os vossos corpos por sacrifício vivo, santo e agradável a Deus. Não existe esse negócio de santidade só no espírito, de santidade só na alma. A santidade começa no corpo. Ah, eu estou fugindo do pecado. Estou lá pecando, mas é meu corpo. Não, é você. É aí que começa, é a sementinha do mal. Por isso, deixa o Espírito Santo tocar a tua carne. Que a tua carne precisa de satisfação. Só que nada nesse mundo é capaz de te dar o barato, a viagem que o Espírito Santo te dá. Por isso, aprenda

0: meu filho, Deus te abençoe.
1: Obrigado.
0: Vai ser grande na terra esse menino. Aleluia. Glória a Deus.

0: fosse boca de Deus aqui esta noite e emprestasse seus lábios ao Senhor e cantasse para a pessoa que está do seu lado: filho, eu quero tanto. Vamos lá. Filho, eu enxugar teu pranto,
1: enxugar teu pranto,
0: te fazer só meu,
1: te

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2: Sua vida, 7:25. A partir de agora você vai participar do culto ao vivo da igreja Reviver em Cristo em Sete Lagoas, neste domingo abençoado, último domingo do mês de agosto do ano de 2026. Seja muito bem-vinda, seja muito bem-vindo e que você possa receber de Deus as bênçãos e as vitórias. Acredita sempre em Deus, confia no Senhor. Grandes coisas Ele irá fazer sobre a tua vida, mas você tem que acreditar, você tem que ter fé, confiar em Deus, saber que Ele é o único que pode resolver os teus problemas. A dificuldade que você passa, entrega a Ele nessa noite. Talvez você está precisando de um grande milagre. Talvez você está precisando de uma grande bênção de Deus. Eu quero te dizer que nessa noite Ele há de operar sobre a tua vida, através da tua fé. Às vezes a gente acredita, nós acreditamos em tantas coisas, esquecemos de acreditar e confiar em Deus, entregar a nossa vida ao Senhor, deixar que Ele opere e trabalhe. Eu quero te dizer que o que você está enfrentando neste momento é só uma luta passageira. Nada permanece para sempre sobre as nossas vidas quando nós confiamos em Deus. Nada permanece para sempre em nossa vida, quando nós entregamos nosso caminho ao Senhor e diz: Deus, eu confio no Senhor. Eu sei que do Senhor há de vir a minha bênção, o Senhor há de vir a minha resposta. Então que nessa noite você possa dizer: Deus, eu confio em Ti. Espero no Senhor nesta noite. E Ele vai tocar sobre a tua vida. Ele vai fazer grandes milagres. Quem não acredita em você vai olhar e vai ver que Ele operou sobre a tua vida. Talvez as pessoas que julgaram, que desacreditaram em você, vai dizer como Ele venceu, como ela venceu, como Ele passou por isso, como ela passou por isso. Você vai dizer assim: foi Deus. Eu confiei em Deus, eu confiei no Senhor. E através de confiar nele, a bênção, a vitória aconteceu sobre a minha vida. Então que você possa estar na presença de Deus nessa noite. Que você possa receber de Deus o que Ele tem sobre a tua vida. 7:28, culto ao vivo da igreja Reviver em Cristo em Sete Lagoas.

Aleluias, Pai. Palmas que louvam o Senhor. A presença do Senhor, ela é real neste lugar. O Senhor está aqui. E Ele está sondando, diaconisa Daniele, a oferta do nosso coração. Ele quer saber o que nós trouxemos para Ele hoje. O Senhor, Ele conhece a cada um de nós como indivíduos, como filhos, como servos, como amigos dEle. O culto não é apenas um pacote de uma junção de coisas, mas o culto é o que você entrega a Deus. O culto é o que você entrega ao Senhor. E é isso que Ele quer receber nessa noite. A nossa entrega. Amém, irmãos? Abre comigo a sua Bíblia em Malaquias, no capítulo 3, versículo 16. Glória a Deus, aleluias. E a palavra do Senhor nos diz assim: então, aqueles que temem ao Senhor falam cada um com o seu companheiro, e o Senhor atenta e ouve, e há um memorial escrito diante dele para os que temem ao Senhor e para os que se lembram do seu nome. Olha, um memorial escrito diante do Senhor para os que temem ao Senhor e para os que lembram do seu nome. E eles serão meus, diz o Senhor.

Senhor dos exércitos. Naquele dia que farei, serão para mim particular tesouro. Poupá-los-ei como um homem poupa seu filho que o serve. Então vereis outra vez a diferença entre o justo e o ímpio, entre o que serve a Deus e o que não o serve. Olha, aqui fica bem claro que no meio de uma sociedade corrupta, ainda tinha alguns que temiam ao Senhor, que eram fiéis ao Senhor, que se lembravam do Senhor. Então o Senhor diz, olha, para cada um deles há um memorial escrito. Para estes que são fiéis a mim, para esses que se lembram do meu nome. E eles serão guardados como particular, eles são para mim como particular tesouro. Poupá-los-ei como um homem poupa seu filho que o serve. Então vereis outra vez a diferença entre o justo e o ímpio, entre o que serve a Deus e o que não serve. Tem o seu nome escrito neste memorial? A nossa vida está escrita neste memorial? Será que estamos sendo fiéis ao Senhor? Se lembrando do Senhor? Eu tenho certeza, eu quero ter certeza, que aqui existem homens e mulheres fiéis ao Senhor, que se lembram do Senhor, que tem sim o seu nome escrito neste livro,

Você é um tesouro particulado, Senhor. Olha que lindo! Você é um tesouro particular do Senhor. O Senhor irá nos poupar como quem poupa o filho que o serve. E é a oportunidade hoje de nós mostrarmos, Andressa, a nossa fidelidade a Deus. Não com encenação, mas com um coração contrito e quebrantado diante do Senhor. Porque a estes o Senhor não rejeita. Nós estamos, ontem tivemos aqui um momento maravilhoso de festa, de celebração, e essa celebração não acabou. Continua. Até porque todo dia é dia de adorar ao Senhor. Todo dia é dia de celebrar ao Senhor. Ontem um momento muito especial de 24 anos de reviver em Cristo. E foram completados 24 anos de reviver em Cristo porque existiram homens e mulheres fiéis ao Senhor durante toda esta trajetória. E não será diferente daqui para frente, porque continua homens e mulheres fiéis ao Senhor. Então celebre ao Senhor com o seu coração. Louve ao Senhor com o seu coração. Faça-se conhecido de Jesus hoje. Deixe Ele olhar para cá, para este ambiente, para este lugar, e olhar para você e dizer: olha, ela veio orar. Ele veio me adorar. Então adore a Ele. Você é particular.

0: mais oportunidade em nome de Jesus.
1: És fiel em todo o tempo. O Deus que nós servimos é um Deus fiel. Amém, irmãos? Você crê nisso que você louvou? Que o Senhor é fiel em todo o tempo e que em todo tempo o Senhor é bom e tão bom. Este é o Deus que nós servimos. Amém, igreja? Eu aproveito essa oportunidade para agradecer ao Senhor, louvar ao Senhor e agradecer também a todos os irmãos, porque para a noite de ontem ter acontecido, é porque muitos membros se moveram para aquilo acontecer. Teve entrega, irmã Helenice, de muitos membros para aquilo acontecer. E ontem nós ouvimos a palavra do Senhor. Ontem nós tivemos aqui apresentações maravilhosas, o coral assim, maravilhoso. Que Deus continue abençoando grandemente a vida das irmãs, totalmente alinhadas, né? Com aquela roupa linda. E eu imagino que não foi fácil conseguir tudo aquilo. Então que Deus abençoe vocês grandemente. O irmão Rival sempre também colaborando com dom que Deus deu ele, que Deus possa abençoar grandemente a sua vida também, irmão Lorival. As crianças que apresentaram lindamente, nós ouvimos que somos uma carta viva nas mãos de Deus. Nós ouvimos que o nosso time é um time campeão, porque foi isso que as crianças apresentaram aqui. E é campeão, e todo mundo gritando, é campeão. Então nós não podemos nos esquecer disso, que nós fazemos parte de um time, Mateus, que não perde, porque nós fazemos parte do time de Jesus. E esse time não perde. Nós ouvimos a palavra do Senhor sobre o vale de ossos secos e como o que, que Deus pode fazer a partir do momento em que nós abrimos a nossa boca e profetizamos. A partir do momento que nós nos movimentamos na presença do Senhor e obedecemos à voz do Senhor. E a reviver em Cristo é tudo isso. A igreja reviver em Cristo é entrega, a igreja reviver em Cristo é entender que somos uma carta viva e por isso estamos sempre sendo transformados pelo Senhor. Porque nós entendemos que ainda não somos perfeitos, mas sempre nos lembramos, peraí, preciso dar um testemunho. É o pensamento do cristão. Eu preciso dar um bom testemunho porque eu sou uma carta viva. Tem alguém lendo a minha vida. Reviver em Cristo é entender que por mais que existam dias difíceis, nós fazemos parte de um time que não perde. Porque o Deus das nossas vidas é um Deus de vitória. É um Deus que não perde uma batalha. É o Deus que nós servimos e nós pregamos essa palavra aqui diariamente. É a palavra que tem sido pregada na Reviver durante 24 anos. Um Deus que vence batalhas. Não é um Deus que nos isenta de lutas. Não, de forma alguma. Porque isso também é pregado aqui. Teremos lutas, teremos dias difíceis, dias de guerras. Mas o nosso Deus é um Deus que nunca perdeu uma batalha. Reviver em Cristo é entender que se Deus viveu aquele vale de ossos secos, que só tinha o osso, literalmente estava só o osso, o que o Senhor não pode fazer na sua vida? O que o Senhor não pode fazer na sua casa, na minha casa? Ele é um Deus que fez um vale de ossos secos se tornar um exército muito numeroso. O que Ele pode fazer nas nossas vidas? Qual a transformação de cenário o Senhor pode fazer nas nossas vidas? E nós vivemos transformações de cenários, mudanças de cenários diariamente na presença do Senhor. Então reviver em Cristo é olhar para alguém e pensar: se o Senhor me reviveu, Ele também pode reviver este. Ele também pode reviver ela. Se o Senhor mudou a história da minha casa, Ele pode mudar a história da casa dele, da casa dela. Se o Senhor transformou a minha vida, se o Senhor me tirou de um lugar horrível, o Senhor pode fazer na vida dele, pode fazer na vida dela. Pelo menos é o que eu entendo até hoje de reviver em Cristo. É o que eu tenho aprendido nessa casa. E eu sei que é o que você tem aprendido nessa casa também. Que nós podemos sim reviver em Cristo. Amém, igreja? Estamos aqui com duas jovens lindas. É a amiga da irmã Emanuele, né, Emanuele? Apresenta aí suas amigas, Emanuele. Eloá e Marcele. Marcela. O que a igreja vai dizer, Eloá e Marcela? Em nome de Jesus, essa igreja ama você. E volte sempre e fique com a gente. Deus abençoe sua vida, viu, Eloá? Deus abençoe sua vida também, Marcela. Seja bem-vinda a essa casa e nós amamos vocês. Amém? Vem, presbítero Marco Túlio, trazer algo do Senhor aos nossos corações, em nome de Jesus. Amém.

Amém, igreja? Feliz estamos nessa noite? Estava ali hoje meditando ali e vi o quanto que o nosso Deus, ele é bom, né? Maravilhoso. Está no controle de todas as coisas, está cuidando de tudo. Quero que a irmã abre para mim, primeira Apocalipse 1:19. Estava meditando esse texto da palavra do Senhor e vi o quanto que tudo está no controle dele, está nas mãos dele. É o que nos faz garantir que não precisamos nós desesperarmos, preocuparmos, porque tudo está no controle do Senhor. Olha o que diz lá, olha. Escreve as coisas que têm visto e as que são e as que depois dessam hão de acontecer. O mistério das sete estrelas que viste na minha destra e dos sete castiçais de ouro, as sete estrelas são os anjos das sete igrejas, e os sete castiçais que viste são as sete igrejas. Então a tradução, né, de algumas vai falar que vistes na minha mão direita, né, as sete estrelas e os sete candelabros. E eu estava ali, né, hoje estava comentando sobre essa palavra e vi o quanto que o Senhor está no controle, missionário, de todas as coisas, Mateus. Porque quando nós pegamos alguma coisa em nossas mãos, são coisas que nós estamos o quê? Controlando. Quem concorda? A gente só pega aquilo que nós controlamos. Quem concorda? E eu estou pegando isso aqui porque eu estou controlando, né? E eu estou vendo o que é isso aqui. Agora, tem como eu pegar alguma coisa que eu não controlo? Tem como eu pegar um fogo, por exemplo, que vai queimar a minha mão? Tem jeito? Eu vou pegar? Então o Senhor, olha, ele está com tudo em suas mãos. Ele está a observar tudo o que acontece no meio do seu povo, da sua igreja, né? E quando eu percebi e entendi essa palavra, para que eu vou desesperar? Para que eu vou me preocupar, presbítero? Se o meu Deus está com tudo em suas mãos, se o controle está nas mãos dele, se eu que não sou perfeito, mas estou buscando a ele, buscando a sua misericórdia todos os dias, para que me preocupar? Para que viver num mundo onde a injustiça reina, prevalece, está aí e eu vou desesperar? Não! Eu tenho que confiar no meu Deus. Eu tenho que acreditar. Hoje eu posso ser, olha, decepcionado, viver num mundo onde não há justiça, mas o meu Deus, olha, está no controle de todas as coisas. Ele controla tudo. Ele está a observar tudo na nossa vida. Olha, ele está no controle, meu irmão. Então que nessa noite você possa ouvir essa palavra e guardar no teu coração. Não se precipita, não anda preocupado, olha, não anda desesperado, não, confia, acredita, porque Deus, ele nunca vai sair do controle, ele sempre está, olha, observando, porque a igreja é dele, você é dele, ele cuida de você, ele guarda você, e ele é justo para cumprir todas as promessas na sua vida. Em nome do Senhor, amém. Eu quero dar tempo de louvar um louvor rapidinho, missionário. Rapidinho. Vamos louvar aquele hino assim que fala assim, olha, se o sol se pôr e a noite fechar, né? É assim mesmo? Ah, tá ligado, hein? O povo tá ligado, hein? Tá vendo? Feche os olhos aí neste momento. Pode ficar sentadinho mesmo. Medite na letra desse hino. Medite na letra dessa canção. É o que às vezes nós vivemos. É o que às vezes nós vamos passar.

0: toda glória a Jesus.
1: Glória a Deus. Aleluias. Vem, missionário Tiago, contar um testemunho em nome de Jesus. Glória a Deus.
2: Cumprimento os irmãos com a paz do Senhor, amém? Antes eu quero pedir a irmã Andressa que abra a Bíblia em Lucas 23, 42, se não me engano, e 43, amém? Pode ficar sentados em nome de Jesus, só vou ler esse texto. Amém, irmãos? E disse a Jesus: Senhor, lembra-te de mim quando entrares no teu reino. Pode, irmã. E disse-lhe Jesus: em verdade te digo que ainda hoje estarás comigo no paraíso. Quero deixar frisado ali para os irmãos ali, até hoje. Hoje Deus vai realizar o seu milagre. Hoje Deus vai trazer cura na sua casa. Hoje Deus vai trazer a salvação para o seu ente querido, para o seu filho, para o seu irmão, para o seu cunhado, para o seu primo. Eu determino na sua vida hoje, ainda hoje, o dia não acabou. Ainda hoje Deus vai realizar o que você precisa, segundo a medida, segundo a sua necessidade. Que os irmãos tomem posse dessa mensagem, como a mensagem de ontem o pastor pregou, que profetiza, né, no vale de ossos secos. Assim eu estou fazendo isso na vida dos irmãos, porque às vezes nós recebemos algo da parte de Deus, recebemos uma simples profecia: hoje vai acontecer o seu milagre, e gera aquela dúvida: vai mesmo acontecer? A porta mesmo vai se abrir? A minha vitória vai chegar? Nós temos essa dificuldade às vezes em esperar o processo de Deus. E nesses 24 anos, desses 24 anos eu faço parte desse ministério e fui agraciado com muita vitória, com muita bênção, tira que eu perdi, e não vai ser diferente na vida. Enquanto nós pisarmos aqui e servir o nome de Jesus, vai ter batalhas que nós não vamos vencer. O Senhor vai guerrear por nós, nós vamos passar aquela perda ou aquela dificuldade, mas o Senhor, Ele promete que ainda hoje Ele vai fazer um milagre nas nossas vidas. E não foi diferente comigo. Esses dias, essa semana em especial, eu clamava a Deus no meu coração, falava: Senhor, eu preciso de uma oportunidade. Senhor, eu não quero receber algo de mão beijada, eu quero eu mesmo estar produzindo, tendo o meu recurso, tendo o meu ganho. Devido à cirurgia que eu fiz aos irmãos, o mercado se fechou um pouco para mim. E eu orando ao Senhor, recebi uma ligação, eu no trânsito não vi essa ligação. Quando foi mais tarde, eu respondi no WhatsApp um obreiro de Deus, um homem de Deus, me pedindo um currículo. E assim eu fiz, entreguei o meu currículo, fiquei pensando: Deus, mas eu não saí para entregar currículo, será que vai chegar essa oportunidade? Naquele momento eu pensei em cima da moto: não, ela vai chegar. E descansei no Senhor. E descansando durante a semana, fui buscando ao Senhor nas minhas orações, pedindo ao Senhor que me desse a vitória, que me desse o recurso necessário. E assim foi todo o processo e toda a etapa. Para a honra e glória do Senhor, sexta-feira eu concluí mais uma etapa, peguei os uniformes, peguei todos os EPIs. E para a honra e glória do Senhor, dia 2 agora de setembro, eu começo a minha jornada nessa empresa. Uma porta que eu não estava esperando, ela chegou proporcionada por Jesus. Jesus proporcionou essa porta para mim. Porque aos olhos humanos em si, para mim estar conseguindo um emprego, uma oportunidade, seria um pouco difícil. Mas o Senhor sonda os nossos corações, assim como Ele sondou a minha oração. Eu não falei essa oração, eu simplesmente pedi uma oportunidade, que Ele fizesse o de melhor. E assim Ele fez. Ele abriu essa oportunidade, criou esse processo para que eu pudesse estar entrando juntamente com essa empresa. Para a honra e glória do Senhor, na terça-feira eu começo, em nome de Jesus. Porque eu falei ainda hoje? Porque toda honra e toda glória seja dada ao Senhor. Ele é o merecedor, o dono da festa. E eu quero deixar para os irmãos isso hoje. Ainda hoje Ele pode mudar a sua história. Depende de você estar confiando, de você buscar, de você entregar. Porque Ele sonda e vê os desejos do seu coração. E assim que Ele possa abençoar cada um de vocês em nome de Jesus. Cada vez mais que vocês continuem essas bênçãos na mão do Senhor. Amém? E se vocês espirrar, saúde, tá? Em nome de Jesus. Obrigado pela oportunidade, viu?
1: Glória a Deus. Aleluias. É o Deus que nós servimos. O Deus que nós servimos é um Deus que conhece a nossa necessidade. Ele sabe do que nós necessitamos. E Ele atende a nossa oração. Este é o Deus que nós servimos. E testemunhe mesmo. Quando o Senhor agir na sua vida, e Ele sempre tem feito, Ele sempre tem operado, testemunhe. Até porque nós somos uma carta viva. Então nós precisamos sim anunciar, nós precisamos sim falar do que Deus tem feito em nossas vidas, amém? Que Deus abençoe grandemente. Coloque sobre os seus pés nessa hora, apresente o Senhor, o seu dízimo, a sua oferta. Glória a Deus. Uma palavra muito conhecida por todos nós, Malaquias 3:10, nos diz assim: trazei todos os dízimos à casa do tesouro, para que haja mantimento na minha casa. E depois fazei prova de mim, diz o Senhor dos Exércitos, se eu não vos abrir as janelas do céu e não derramar sobre vós uma bênção tal, que dela vos advenha maior abastança. E por causa de vós repreenderei o devorador, para que não vos consuma o fruto da terra, e a vide no campo não vos será estéril, diz o Senhor dos Exércitos. Amém? Nós conhecemos essa palavra, falamos aqui sobre dízimos, sobre ofertas, mas algo que nós precisamos deixar bem frisado, Elielson, é que nós precisamos saber administrar tudo aquilo que o Senhor tem colocado nas nossas mãos. Porque às vezes nós somos dizimistas e ofertantes, mas não sabemos administrar os recursos que Deus tem nos dado. Mas não sabemos aproveitar e valorizar aquilo que o Senhor tem nos dado. Então nós precisamos até mesmo pedir a Deus perdão por não saber valorizar os recursos que Ele tem nos dado. Por não saber valorizar e administrar aquilo que Ele tem colocado em nossas mãos. Somos sim dizimistas e ofertantes, mas eu não posso ser um dizimista, irmã Júnia, e não saber administrar e depois julgar na conta de Deus. Falar: Senhor, mas eu sou um dizimista, eu sou um ofertante e está faltando tudo. Eu sou um dizimista, eu sou um ofertante, eu não vejo meu dinheiro. Mas se nós fizermos contas desenfreadas, nós não vamos ver mesmo nosso dinheiro. Se nós não valorizarmos aquele valor suado, porque é suado, irmão, tem que trabalhar demais para conseguir ter ali o seu salário, trabalhar durante todo o mês para conseguir ter o seu salário, valorizar o que o seu esposo coloca dentro de casa, sabendo administrar aquilo, isso também é honrar a Deus, isso também é ser fiel a Deus. Então que na sua oração, que na nossa oração possa ter: Senhor, me ensina a administrar o que o Senhor tem colocado na minha casa. Me ensina a administrar o que o Senhor tem colocado nas minhas mãos. Ali fala, olha, para que não vos consuma o fruto da terra. Então é porque teve fruto. E se teve fruto é porque alguém plantou aquele fruto. Alguém trabalhou por aquilo. Então sim, nós precisamos trabalhar suado mesmo, não é todo dia que nós... Ai, que vontade maravilhosa de ir para o serviço hoje, acordar cedo e ir trabalhar. Mas só é consumido aquilo que um dia teve. Se eu nem plantar, não vai ter nem o que ser consumido. Então que o Senhor possa abençoar o trabalho das nossas mãos. Que o Senhor possa continuar te capacitando no seu trabalho. Que o Senhor possa continuar te capacitando no administrar da sua casa. No administrar dos recursos que o Senhor tem te dado. Se até aqui você errou, se até aqui você falhou, se até aqui você agiu de forma irresponsável, que hoje nós possamos pedir ao Senhor: Senhor, me ensina a valorizar, me ensina a administrar o que o Senhor tem me dado. Porque eu quero honrar a Deus assim também. Eu quero valorizar o que Deus tem colocado na minha casa. Eu quero valorizar o que tem chegado através do trabalho. Então que Deus possa te conduzir, possa nos conduzir. que seja uma nova etapa nas nossas vidas, que seja um novo ciclo nas nossas vidas, que nós possamos olhar para o nosso trabalho com amor e com gratidão, porque foi o Senhor que nos deu. O missionário acabou de contar aqui. Quando os dias de vir chegar, missionário, lembra deste testemunho. Eu orei por isso. Eu agradeci ao Senhor por isso. Então apresente o Senhor o seu mérito nessa hora. Senhor Deus e Pai, Deus maravilhoso, Deus poderoso, nos colocamos, Senhor, diante de Ti, Te agradecemos e Te louvamos, ó Deus, por todos os recursos e pela provisão diária do Senhor nas nossas vidas. Deus maravilhoso, que o Senhor possa abençoar o trabalho das mãos do Teu servo, da Tua serva, que o Senhor possa capacitá-lo, ó Pai, no Seu trabalho, possa fazer dele, ó Deus, abençoado, que tudo aquilo que ele tocar, ó Deus, possa prosperar, que tudo aquilo que ele tocar possa ser abençoado. Dê, Senhor, novas estratégias, dê, ó Deus, direção, ó Pai. Senhor, nós Te agradecemos porque até aqui o Senhor tem nos sustentado e o Senhor não tem deixado faltar, ó Pai, na vida dos Teus. Deus maravilhoso, nós louvamos.

Deus abençoe a sua vida, irmã Leia. Hoje está ali com a sua sogra, não é, irmã Leia? Qual que é o nome dela? Maria. Que Deus abençoe a vida da senhora, senhora Maria. Seja muito bem-vinda a essa casa, amém? O que, que os irmãos vão dizer à senhora Maria? Em nome de Jesus, essa igreja ama você e volte sempre e fique com a gente. Que Deus abençoe grandemente a sua vida, irmã Leia, a sua vida, irmã Maria, em um nome de Jesus. Vem, presbítero João Marcos, trazer a palavra de Deus aos nossos corações. Glória a Deus. Estenda suas mãos. Deus maravilhoso, Deus poderoso, nós agradecemos ao Senhor, ó Deus, por teu agir, pelo teu operar, ó Deus, até aqui, porque sabemos, ó Deus, que a tua presença, ela é real neste lugar. Toma, ó Deus, a vida, Senhor, do teu filho, a vida do teu servo nessa hora. Conduz, ó Deus, e direciona as palavras, ó Pai, a mente, o coração, que tudo nele, ó Deus, venha a ser dirigido pelo Espírito Santo nessa hora, para trazer, ó Deus, a tua palavra viva e eficaz aos nossos corações, pelo Espírito Santo nessa hora, para trazer, ó Deus, a tua palavra viva.

22 em diante. Evangelho de Cristo segundo escreve Mateus, capítulo 14, verso 22 em diante. Aleluias. Motivo de muita alegria, de honra e privilégio podermos essa noite estarmos reunidos em um só corpo para adorar ao nosso Deus. Diz assim a palavra do Senhor: logo em seguida ordenou Jesus que os seus discípulos entrassem no barco e fossem adiante para o outro lado, enquanto ele despedia a multidão. Despedida a multidão, ele subiu ao monte para orar em particular. Ao cair da tarde, estava ali sozinho. Entretanto, o barco já estava no meio do mar, atingido pelas ondas, porque o vento era contrário. Na quarta vigília da noite, dirigiu-se Jesus a eles, andando por sobre o mar. Os discípulos, vendo caminhar sobre o mar, assustaram-se, dizendo: é um fantasma, e gritaram de medo. Jesus, porém, imediatamente lhes disse: coragem, sou eu, não tenham medo. Respondeu-lhe Pedro: Senhor, se és tu, manda-me ir ter contigo sobre as águas. E ele disse: vem. E Pedro, descendo do barco, andou sobre as águas para ir ter com Jesus. Mas observando o vento forte, teve medo e, começando a afundar, clamou: Senhor, salva-me. Imediatamente Jesus estendeu as mãos, tomou-o e lhe disse: homem de pequena fé, por que duvidastes? Quando entraram no barco, o vento cessou. Então

e exaltando ao nome do nosso Deus. Palavra do Senhor, texto muito conhecido, nos traz, né, a convicção e a certeza de quem é Jesus sobre as nossas vidas. Um texto que relata algo sobrenatural, caminhar sobre as águas, que para os nossos olhos humanos, impossível, missionário Tiago, mas a Bíblia disse que Jesus caminhou sobre as águas. Mas aqui, antes de tudo isso acontecer, a Bíblia relata que a primeira multiplicação dos peixes, dos pães ali, aconteceu, e após acontecer essa multiplicação, este milagre, Jesus alimentar aquela grande multidão, a Bíblia fala que Jesus diz para os seus discípulos assim: olha, agora entra no barco e vai para o outro lado. Vai lá para o outro lado enquanto eu vou despedindo da multidão. E aí a Bíblia fala que os discípulos entraram no barco e então começaram a remar, indo para o outro lado. E eles remavam, iam para o outro lado. A Bíblia fala que ao cair da tarde, então, usando uma licença poética, por volta de umas 5, 6 horas, né, ao cair da tarde, a Bíblia fala que eles já estavam lá no meio, e que o barco deles estava sendo tomado por uma tempestade. Eles estavam em meio a uma tempestade. Eu imagino, pastor Mauro, aqueles discípulos desesperados, sem saber o que fazer. O barquinho não tinha motor, não, era remo, meu irmão. Eu imagino eles remando e remando, e a tempestade soprando, o vento contrário soprando, e eles remavam, e remavam, e remavam, e não chegava do outro lado, porque a tempestade não parava. Mas me chama atenção quando aqui neste texto fala que o vento, ele veio ao contrário do barco. E aí eu comecei a imaginar um avião, quando ele vai pegar o seu pouso, a Bíblia fala, ou melhor, quando ele vai subir, decolar, a Bíblia fala assim que ele só decola, ou melhor, os estudos, né? Ele só decola ao contrário do vento. Ele nunca vai a favor do vento. Ele pega o vento contrário para poder decolar, para poder subir. Então a minha vida, a tua vida, trazendo uma alusão dentro deste contexto, dentro deste texto, nós só vamos alcançar a Jesus quando nós enfrentamos os ventos que batem contrário mesmo. Porque é no vento contrário que eu aprendo a exercer a força, eu aprendo a não desistir, eu aprendo a não parar. Porque se aqueles discípulos parassem de remar, talvez que o barco virava, talvez que eles se afundavam, mas a Bíblia fala que eles continuaram remando, eles não pararam, missionário Tiago. E Jesus, depois de despedir a multidão ali sozinho, ele ainda sobe para orar, sem pressa, porque o

é dele, ele é dono do tempo. A Bíblia fala que Jesus só desce para ir ter com seus discípulos na quarta vigília, que é de 3 a 6 horas. Entre 3 horas da manhã e 6 horas. Este é um dos momentos, talvez que mais escuro, talvez que mais frio, para alguém que desde as 6 horas, às vezes estava remando desesperado contra uma tempestade. Eu imagino eles afadigados, já sem força, já sem saber o que fazer. E aí a Bíblia fala que vem Jesus caminhando sobre as águas, irmã Larissa. A Bíblia fala que Jesus ia ter de encontro com eles caminhando pelas águas, mas eles tiveram medo por não conseguir identificar que quem estava ali era Jesus. A Bíblia fala que eles disseram: olha,

dizer ao nosso Deus: qual é essa tempestade? Qual é este fantasma que tem te assustado, tem te apavorado, tem te colocado medo a ponto de não reconhecer a Jesus? Só que hoje, o que Jesus vem dizer para mim e para você: olha, não tenha medo, sou eu. Não tenha medo, sou eu. Os discípulos ainda com medo, mas existia alguém ali que foi ousado, que mesmo com medo, mesmo em meio à luta, diaconisa Daniele, mesmo em meio àquela tempestade, mesmo eles tendo remado muito e nada tinha adiantado, quando ele veio alguém que disse: sou eu, ele disse: Senhor, se é tu, manda eu ir ter contigo por cima das águas. E Jesus disse: vem. A ousadia nos faz viver o sobrenatural. A Bíblia diz que Pedro, ele desce do barco. Pedro não viu ali um outro barco ou algo que flutuasse para ele caminhar, mas ele creu que era Jesus que o tinha chamado, e então ele desceu e viveu o sobrenatural. Eu não sei o que estava impedindo você de viver o sobrenatural. Se você ainda não enxerga um chão, meu irmão, pode pisar, porque é Jesus quem está te chamando. Se você ainda não encontrou uma solução, pode ir, porque é Jesus quem está te chamando. Não é hora de parar. Se você parar de remar, a tempestade destrói o teu barco. Se você parar de lutar, a tempestade te destrói. O mundo te destrói. O inimigo te rouba, destrói o teu casamento, a tua casa, a tua família. Então reme, continue remando em oração, remando em intercessão, em clamor, porque certamente o Senhor vai chegar para poder mudar a tua história e te entregar a vitória. Seja ousado para viver o sobrenatural de Deus. O sobrenatural de Deus, ele não vai vir enquanto eu estou sentado esperando cair do céu, não. O sobrenatural do Senhor só acontece quando eu sou ousado para compreender que quem está me chamando é o Senhor, e eu exerço a fé a qual ele me deu. Foi isso que Pedro fez. Não é porque o medo acabou naquela hora, não. Ele creu, é Jesus que está chamando. Se é tu, Senhor, manda eu ir ter contigo. Vem, Pedro. E ele foi. Ele começou a caminhar sobre as águas. Só que aí o que é que acontece com ele, meu irmão? A Bíblia fala que ele para de olhar para Jesus quando ele olha para a tempestade, quando ele olha para o vento que soprava, que o vento não parou quando Jesus chegou. A tempestade continuou enquanto Jesus chegou. Só que aí quando Pedro começa a afundar, ele clama pelo socorro: Senhor, me socorre. A Bíblia diz que de imediato o Senhor estende as mãos e o toma pelas mãos. Então volta ele, eu imagino ele, Pedro, de mãos dadas voltando para o barco. E a tempestade só cessa depois que Jesus sobe no barco com ele. E às vezes eu estou desistindo porque a tempestade está demais. E às vezes eu quero retroceder, eu quero estagnar, eu quero parar, porque eu não vejo solução. Pedro também não via solução. Qual é a solução para um homem sem nada na frente dele, para pisar em alto mar, sem o barco, para descer do barco, caminhar sobre as águas? É só no nome de Jesus. É só pela autoridade que há no nome de Jesus. Então o teu milagre, meu irmão, não vai acontecer quando você acha que é você que vai fazer, quando você pensar que vai ser assim, é dessa forma. Não, vai acontecer do jeito que o Senhor planejou, porque os planejamentos de Deus não mudam por causa do meu desejo. Os planos do Senhor não mudam por causa das minhas vontades. É porque eu quero assim, tem que ser assim. Se não for assim, eu não quero. Você vai ficar sem milagre, você vai ficar sem a bênção, meu irmão. Isso é certeza. Agora, quando eu decido ouvir a voz do Senhor, obedecer ao Senhor, o milagre acontece. Quando eu deixo o tempo do Senhor fluir sobre a minha vida, o milagre acontece. Quando eu tenho a ousadia de obedecer ao Senhor e reconhecer que é Ele que me chamou e começo a caminhar, eu vivo o sobrenatural. O sobrenatural não vai vir comigo sentado no sofá da minha sala de perninha cruzada. É em meio à luta, meu irmão. É em meio à batalha. A missionária disse aqui que o Senhor, ele não vai tirar as lutas. Não.
assim como não aconteceu naquela hora, quando Jesus vai ter com os discípulos por cima das águas, a tempestade ainda existia, o vento ainda soprava. Então, em meio ao seu trajeto, na caminhada com Cristo, sim, vai ter vento, vai ter tempestade enquanto você caminha com Jesus. A diferença é que quando você compreende que Ele está indo encontrar é contigo, que Ele está indo buscar é você, que Ele está indo socorrer a você, meu irmão, e aí você não desiste de lutar, você não para de remar porque a tempestade está forte. Às vezes tem luta que nós olhamos para ela, mas o que, que eu vou fazer agora? Não tem mais jeito, não tem mais solução. Mas hoje o Senhor nos trouxe aqui para dizer para mim e para você: não tenha medo, sou eu quem te chamo. Não tenha medo, sou eu. É o que Deus nos trouxe aqui para falar conosco hoje. É Ele quem nos chamou, é Ele quem vai nos direcionar. Não importa qual a luta você tem enfrentado, não importa qual fantasma tem te assustado, meu irmão, eu quero dizer para você que se tu crer, você vai ver a glória de Deus sobre a tua vida, você vai ver a glória de Deus sobre a tua casa. Mas nós precisamos crer. Nós precisamos crer, porque ao dizer somente eu creio em Cristo, e aí a hora que a luta vem, eu jogo o remo no mar, a hora que a tempestade sopra, a hora que o vento sopra, eu lanço o remo fora. Meu irmão, se naquele momento da tempestade, o que tem nas minhas mãos para eu tentar sair dali é o remo, eu vou abraçar ele com toda a minha força e vou remar. Eu vou remar porque preciso sair dali. Agora, se você julgar a providência que Deus pôs nas tuas mãos para te livrar, para te sustentar em meio à tempestade, se você lançar fora, você certamente perde a batalha, certamente morre antes do Senhor te alcançar, porque o diabo não para de tramar contra a nossa vida, o mundo não para de articular para nos matar e nos roubar o que o Senhor já nos entregou, porque Deus, Ele não está preparando nada para mim e para você. É ministrado nessa casa que o Senhor já fez tudo. O que Ele está fazendo é nos preparando para nos entregar. E não é uma tempestade que matar, não. Essa tempestade faz parte da preparação de Deus, do preparo do Senhor, para que você possa alcançar a tua bênção, para que você possa alcançar o teu milagre. O milagre não cai do céu, a vitória não cai do céu. Sim, nós enfrentamos batalha, e aqui nós estamos falando de discípulos, porque a multidão, Jesus disse: fiquem com Deus, tchau. Mas para os discípulos, Jesus disse: batalha. Para os discípulos, Jesus disse: entra no mar, vamos navegar. Pode ir navegando para o outro lado, que eu vou despedir dessa multidão aqui. Daqui a pouco nós nos encontramos. Jesus não disse para eles: pode entrar que não vai ter tempestade. Ou seja, quando os discípulos entraram no barco, eles tinham uma convicção: pode acontecer de vir uma tempestade, pode acontecer de ter um vento, mas se Jesus mandou, meu irmão, eu vou navegar, porque é o Mestre que me mandou. E mesmo Jesus dando um direcionamento para eles irem, a Bíblia fala que eles tiveram medo. E hoje a pergunta que eu quero fazer para mim e para você aqui nessa noite é: o que é que tem nos colocado medo? Qual é a luta? Qual é a tempestade? Qual é o monstro? Qual é o pecado? Qual é o erro? Qual é a falha que tem colocado medo no meu coração? Hoje eu quero apresentar para mim e para você uma solução hoje. Jesus Cristo Nazareno, Ele é a solução para poder acabar com esse medo. Ele é a solução para destruir esse medo, para arrancar esse mal pela raiz. É Jesus a solução. A solução não é casa nova, carro, não é um barco com motor. Meu irmão, barco com motor sem Jesus ia naufragar do mesmo jeito, ia ser destruído da mesma forma. Mas os discípulos ali, mesmo com medo, depois de Pedro descer e gritar por socorro, o Senhor o tomou pelas mãos. E hoje, se você até aqui tem gritado socorro do Senhor, hoje Ele vai

essa mágoa, o Senhor hoje te toma pelas mãos e te arranca para te levar para um lugar seguro. E sabe aonde que era o lugar seguro, irmã Cristiane? Era no barco que eles pensou que não tinha solução. Jesus, a Bíblia não fala que Jesus pegou os discípulos e correu com eles para a terra firme. Não. O lugar seguro era o barco que eles estavam. O barco aonde eles estavam com medo, aonde pensaram que era um fantasma. Jesus toma Pedro pelas mãos e entra no barco, a tempestade para. Então aquilo que o inimigo tentou usar para te destruir, aquilo que o inimigo tentou usar para poder te matar, eu quero dizer para você nessa noite que Deus, Ele vai usar para transformar vidas através de você. Ele vai usar para poder testemunhar o nome dEle, para que o nome dEle seja glorificado através da tua vida. Tramar o inimigo vai tramar, meu irmão. Esse é o plano do diabo. Tentar destruir, ele vai tentar. Mas algo é fato. O Senhor, Ele nos diz:

meu irmão. Em meio a uma tempestade, não desista. Está doendo, está sangrando, está machucando. Persevere lutando em oração, que certamente Deus vai te entregar a vitória. Mas essa vitória virá no tempo de Deus. Porque lá em Eclesiastes diz que há tempo para todo propósito debaixo dos céus. E é um tempo que ele é determinado por Deus e não pelos homens. Não sou eu, presbítero João Marcos, que vou determinar o tempo do teu milagre. Porque eu também sou falho, errante, pecador. Mas Jesus, quando ele determina o tempo do teu milagre, não existe tempestade que destrói. Quando Jesus ele determina o tempo do teu milagre, não tem inimigo que te roube, se você perseverar até o fim. Persevere, lute, e você verá as mãos do Senhor agindo sobre a tua vida. Verá as mãos do Senhor trabalhando a seu favor, a favor da tua casa. Mas não pode deixar a tempestade te desanimar. Não deixa a tempestade te colocar um terror. Porque hoje o Senhor veio para declarar sobre a mim e sobre a tua vida: não tenha medo, sou eu o Senhor, sou eu quem te chamei, não tenha

ossos. Não haverá medo que vai te matar, meu irmão. Não haverá angústia que vai te destruir, porque hoje o Senhor te trouxe aqui para te livrar de toda a artimanha do inferno. Mas isto é se eu crer, isto é se você crer. Se nós crermos no que o Senhor nos ministra hoje, porque a palavra do Senhor é como uma espada de dois gumes. Ela corta para cá e ela corta para lá. Ela corta para os dois lados. Então é sobre a minha e sobre a tua vida que essa palavra está sendo ministrada. E se nós crermos nessa palavra, certamente nós veremos o Senhor agir em nossa vida. Veremos o Senhor trabalhar ao nosso favor. E eu não estou falando contigo, meu irmão, minha irmã, que isso é uma barganha, não. Eu estou falando com você de um Jesus que muda a história. É de um Jesus que socorre. É de um Jesus que transforma. Somente Ele tem algo chamado salvação para mim e para você. E Ele já nos deu essa oportunidade de sermos salvos, mas precisamos perseverar até o fim. A tempestade não é para morte, não. A tempestade é preparação. Naquele barco

experiência nessa terra. Não é as experiências que nós temos ou conhecimentos que temos na terra. Não. É Jesus. Somente Ele pode nos livrar do laço do inimigo.

você que crê. Se você não crê, você que fala para mim assim: ah, presbítero, eu não creio, pode continuar sentado, pode ficar à vontade. Mas para você que crê e pode, se coloque sobre os seus pés, e nesta mesma fé eu quero orar junto com você. Porque hoje, hoje, o Senhor te tomou pelas mãos. O Senhor te tomou pelas mãos e te livrou de todo o mal que o inimigo tinha tramado contra a tua vida. Soberano Deus e eterno Pai, meu Deus, nessa hora, Pai querido, Deus Santo, Deus Céu, diante deste texto, desta palavra, meu Pai, eu me coloco de joelho no teu altar, meu Pai, diante da tua gloriosa presença. Eu, como homem, como falho, pecador, nada posso, Pai, senão clamar o Senhor, o Deus poderoso, o eterno, o excelso, o Elohim, o Shaddai. Meu Deus, nessa hora eu coloco diante do Senhor a vida deste homem, desta mulher que aqui está presente, este homem e esta mulher que estão conosco pela Melodia Sete Lagoas, meu Pai. Eu entrego nas tuas mãos nessa hora, porque eu creio no poder da oração, eu creio no Deus de milagre,

assustava. Meu Deus, eu declaro agora que foi liberto este homem, foi liberto esta mulher, pelo poder da tua palavra, Jesus. Pai, toma nas tuas mãos, meu Pai.